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6: 4 e 3. 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
11: 5 e 4.
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6: 5:36.
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6: Bom dia, Castelo.
7: Bom dia.
8: Chega, chega, seu papagaio desgramento.
7: Bom dia.
8: Bom dia, Chiquinho.
7: Bom dia.
8: O Chiquinho despertou.
7: Bom dia.
8: O galo cantou.
7: Bom dia.
8: O gato miou. O cachorro latiu. E a vaca mugiu.
7: Bom dia. Bom dia. Bom dia.
8: Amanhã, de segunda-feira, sai pra lá, boi velho. Se aquieta. Hoje é feriado, 7 de setembro. Dá licença? Posso entrar? Então destranca a tramela. Dona Quirubina já tá preparando um cafezinho feito num fogão de lenha, passar no coador de pano. Bom dia, Dona Quirubina.
9: Bom dia.
8: Bom dia, Dona Zefa.
9: Bom dia.
8: Bom dia, Dona Nena.
9: Bom dia.
8: Bom dia, Dona Chiquinha Benzedeira.
9: Bom dia.
8: Dia, meu vizinho de cerca.
4: Bom dia, Castelo.
8: Estamos ao vivo nesse feriadão.
4: No estilo sertanejo.
8: Com as melhores.
4: As melhores do passado.
8: Porque aqui nós não ferve leite, aqui nós toca fogo na vaca.
4: Acelera.
8: Alô, sete aqui. Dia, boiadeiro. Bom dia, boiadeiro. Firma no laço. E vamos pra cima.
10: Bom dia.
11: Bom dia.
12: Bom dia.
6: Bom dia, Castelo.
8: Segura.
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8: E vamos pegar descendo, porque subindo é contramão.
4: Acelera.
8: Nossa Senhora Aparecida, padroeira do Brasil, em nome da minha nação, te rogo para que cuide de mim, da minha família, dos meus ouvintes e dos meus amigos. Peço que interceda junto a Deus, nosso Pai, que nos atenda em nossas necessidades e se faça presente no lar e no coração de cada um de seus filhos. Não peço riqueza nem fortuna, apenas que não nos falte o necessário para vivermos com dignidade. Amém.

0: Agradecendo a Deus por mais um dia, obrigado, meu Deus, por mais uma empreitada. E sempre com a proteção da nossa mãezinha, Nossa Senhora Aparecida, estamos iniciando os nossos trabalhos ao vivo aqui na Ventura.
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0: Modão sim, modinha nunca.
2: Esse é o lema.
0: Porque aqui nós não toma mel, aqui nós mastiga a meia. Moda no peito.

0: Hoje é feriado, mas meu vizinho de cerca não tem feriado, não. Tá na hora de apartar os bezerros. Já tá na hora de ordenhar as vaquinhas, cuidar da horta, rachar lenha, jogar milho pras galinhas. Amanheceu, tratar das criação dos porquinhos. Manhã de segunda-feira, manhã gelada, madrugada fria. Madrugada gelada, manhã fria. Sai pra lá, boi velho, se aquieta. Tratar dos porquinhos, das criação. Você ouviu? Pedro Bento e Zé da Estrada. Mágoa de boiadeiro. Essa foi pra orvalhar os olhos nessa manhã, manhã de segunda-feira. Seu Durvalido já tá na lida. Meu vizinho de cerca do lado direito, André Pacola. O Alisson tá ouvindo lá em Torrinha. Forte abraço, Alisson. Tamo junto. Lado esquerdo, Zecão da Araucária. Bom dia. Meu vizinho de cerca do lado esquerdo, Zecão, mais simples que painel de jipe. Seu Polidório, seu Antônio, seu João, lá de Boracé. A Mariana, a Helena gosta dos modão, os modão cabeceiro, pediu trio parada dura, couro de boi. Vamos tocar, porque aqui nós não ferve leite, aqui nós toca fogo na vaca. Sistema é bruto, laço é curto e a pegada é forte. 6:17. Eu levantei, mas ainda não acordei, meu vizinho de cerca. Levantei, mas ainda não acordei. Eita lasqueira no pé da goiabeira, 6:17. Eita lasqueira no pé da goiabeira. A outra em que pula. Eu sei que pula, só não sei se é égua ou se é mula. Cocoracó, 6:17. Seis e 17 agora, 6:17. Acelera. Mais um dia que tá começando, né? Ah, você quer saber o significado do feriado? 7 de setembro? O 7 de setembro é o dia da independência do Brasil, feriado nacional que comemora a proclamação feita por Dom Pedro I às margens do Riacho de Ipiranga em 1822. Feriado nacional celebra a separação do Brasil e de Portugal. Dom Pedro, ele declarou a independência no dia 7 de setembro de 1822. O Terra Sertaneja também é história. Acelera. 6:19 agora, pra você que tá levantando agora, tá se esticando todo, parece um lagarto verde. Bom dia! Muito obrigado pelo carinho da sua audiência. Manda alô pro César Jordão. Alô César, bom dia! O Daniel Carmelino, mais simples que painel de jipe. O Jaime Mexicano também tá ouvindo. Gasta a sua internet comigo.
1: Bom dia, Ventura. Bom dia, Castelo. O Zé Rondino de Boi Dia, queria ver a música. Felipe Pinô, Curitibana. Crescer pra Irene, pra Fátima. O Júnior da Tapera, o Marizão do Saúde e o Marquinhos Pirueiro. Obrigado, Castelo.
0: Tchau, obrigado. Felipe Pinô, Curitibana, vamos tocar, é a próxima. Logo depois tem couro de boi, trio parada dura. Pode gastar sua internet comigo, estamos ao vivo. Nós enverga, mas não quebra. E a gente quer leitão pra mamar deitado. Agora são 6:19, firma na traia e vamos pra liga. Acelera. Porque se o gado morrer, o carrapato passa fome. 6:20.
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0: Nessa manhã gelada, madrugada fria, de segunda-feira, feriado 7 de setembro, estamos ao vivo, você ouviu Tunico Tinoco, Curitibana, couro de boi, trio parada dura, pra orvaiar os olhos, pra arrebentar o peito na cerca do arame farpado, nessa manhã gelada, ai que frio, hoje é feriado 7 de setembro, estamos ao vivo até às 8.
1: Bom dia, Castelo. Bom dia, Ventura. Bom dia, ouvintes. Castelo, toca pra nós um som de cristal. Manda um abraço pra nós aqui, o Zé Carlos, o Dodô, o João Vitor, o Pelego, o

0: dono de Jacaré, pro Verbação, pra Maricota, pra todos que estão ouvindo aí, pro Jonas Sampaio, pro Zé Carlos Pinheiro, Capitão Torres, e tem um ato de segunda-feira abençoado a todos. E firme na trai, vamos pra lida. Se o gado morrer, o carrapato passa fome. E tchau, obrigado.
1: Tchau, obrigado. Alô, Pratânia, bom dia, Pratânia. Mandar um alô pra dona Hilda, lá de Pratânia. Muito obrigado pelo carinho da audiência, dona Hilda. Dona Hilda já tá preparando um cafezinho feito num fogão de lenha, passar no caldeirão de pano. Eita, cafezinho bom, igual da dona Quirubina.
2: Bom dia, Castelo. Aqui é Gilmar da Piracicabana.
1: Piracicabana?
2: Estamos aqui na garagem. Gostaria de ouvir a carta com o Milionário Zé Rico. Toca pra nós aí.
1: Tchau, obrigado. Forte abraço.
3: Bom dia, Castelo. Bom dia, velho Bastel. Bom dia, Maricota. Mano, mandão pra todos os ouvintes, pra toda a família Estopa, pessoal da Eletromax, pessoal do Posto Tigrão, pra todos vocês da Rádio Ventura FM. Tchau, obrigado.
1: Tchau, obrigado. Forte abraço, parceiro. Firma na traia. E vamos pra lida. Porque se o gado morrer, o carrapato passa fome. 6:31.
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11: De volta ao vivo, nessa manhã gelada de segunda-feira. 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
11: Moda no peito, senão eu deito.

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0: dia. Este é o Terra Sertaneja.
1: 6h42. Canta, Godofredo. 6h42. Bom dia.

0: O soberano.
1: Osso.
0: Boi soberano. Bodão, cabeceira. Irmãos Barbosa, boi soberano Zé Carreiro e Carreirinho. TV ainda Irmãos Barbosa, Zé Bento, cabeçudo. Boiada cuiabano, grande mestre, o saudoso Tião. Tião Carreiro e Pardinho. Estamos ao vivo, vamos levantar, gente. 6h45, você tá de folga hoje? Pode dormir mais um pouquinho. Muita gente trabalha nesse feriadão. Só trabalha, só trabalha. Quem mandou não estudar? Minha mãe falava, estuda menino, estuda. Eu entendi, estude. Estamos aqui, moído, quebrado, mas enverga, mas não quebra. Né, se a gente quer leitão pra mamar deitado. Aô, Sete Arqueire, pra você que tá levantando agora, bom dia. Pra você que já tá na lida, pra você que tá ouvindo a Aventura FM no seu celular, no correio dedo, no seu radinho de pilha, no caminhão, no ônibus, na van, no seu carro, nos aplicativos. 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O sistema é bruto, laço é curto e a pegada é forte.
2: Acelera.
0: 6h46, 6h47 agora, 6h47, gasta sua internet comigo. Eita lasqueira, manda um áudio aí, fala se você tá trabalhando, você tá em casa, vai descansar hoje. Por quê? Porque eu sou xereta, quero saber, gasta sua internet comigo.
3: Bom dia, Castelo, meu grande amigo. Ô, Castelo, aqui é o Alício.
0: Alício!
3: Hoje eu tô em São Manuel trabalhando.
0: São Manuel!
3: Eu, manda um modão pra nós aí. A mineira de Uberaba. Por favor, Castelo, tamo junto, meu amigo.
0: Tamo junto, forte abraço, Alício. Mandar um alô pro Caio Fernandes. Mineira de Uberaba, essa moda é boa, hein? Mandar um alô pra Juliana Lopes. Ah, não, é que eu ouvi a música da Juliana Lopes, né? E Guilherme, lá de Barra Bonita. Quem tá ouvindo é o Márcio Lopes. O Márcio Lopes. Deve ser primo, parente. Mas vamos tocar, parceiro. Porque aqui nós um ferve leite, que nós toca fogo na vaca.
4: Coloca pra mim Relógio Quebrado, faz um favor, adoro essa música.
0: Relógio Quebrado?
4: Feliz pra todos vocês da rádio, pra tu que tá ouvindo, beleza?
0: Relógio Quebrado, claro que eu toco. Relógio Quebrado, vamos tocar. Dona Hilda, bom dia. Jaime Mexicano, obrigado pelo carinho da audiência. Firma na traia e vamos pra lida. Porque se o gado morrer, o carrapato passa fome. Alô, meu amigo Garcia.
5: Bom dia, Castelo.
0: Meu xará, Cristiano.
5: Como você tá, meu irmão? Tudo bem? Vamos aqui, depois de 36 horas. Vamos embora descansar agora, não? Ei, Glória. Venha bom dia, abençoado para todos vocês aí. Tamo junto, parceiro.
0: Tamo junto, meu irmão. Tchau, obrigado. Bom serviço. Toda a equipe do resgate, você que é motorista de ambulância, SAMU. O Cristiano trabalha no resgate, salvando vidas. Ô, parceiro, grande abraço. Fica aqui a nossa consideração, nosso respeito e nossa admiração com esse trabalho tão bonito. Os bombeiros também, toda a equipe do Corpo de Bombeiros. Bom dia, Polícia Militar, meu grande amigo Capitão Torres. Alô, Capitão Torres, bom dia. Capitão Torres está na lida. O Alisson, o Glauco, o Fowler, bom dia.
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0: Bom dia, já estamos de volta ao vivo nessa manhã de segunda-feira. Feriado mais perto de você.
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0: é. Se que tá saindo de casa agora, não esquece de pegar um casaquinho, hein? Frio, que frio! Manhã gelada, madrugada fria. E as marcianas estão chegando.

0: Pedro Bento Zé da Estrada, Otávio Augusto e Gabriel, Mineira de Uberaba. Podão, por que brigamos? As marcianas.
1: Bom dia, Castelo.
0: Bom dia, meu vizinho de cerca.
1: Cristiano Castelhano, do Castelo.
0: Firma no laço e vamos pra cima.
1: Acelera.
0: Dalva Guiar. Tá de mal comigo?

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0: É pra meter um chifre no chão e sair arando. Piazinho chega até a coçar o chifre no barranco. Roda sofrida, doída, no colo da noite. Chico Rei e Paraná. Celina, essa aqui é pra acabar, hein? Celina, Mato Grosso e Matias. Nestor, Nestorzinho, relógio quebrado. Seu Zé Prandini tá ouvindo. Germano lá de Bauru. Geraldo Jordão pediu uma moda aqui. Essa que eu acabei de tocar agora, recordação. O Geraldo Jordão pediu, tocou. Forte abraço, Geraldo. Tamo junto. Gasta a sua internet comigo. Manda aula pro Caio Fernandes, o Palito, seu João, o Durvalino, o Zé da Égua. Porque é junto dos bons que a gente fica melhor. O Marquinho lá de Buribi, meu grande amigo, meu irmão, Jonas Sampaio.
1: Bom dia, Castelo. Bom dia, Bastião. Bom dia, Maricota. Bom dia aos ouvintes da Aventura FM. Uma segunda-feira abençoada e uma ótima semana em nome de Jesus. Tudo certo aí, meu vizinho cerca? Aqui tá daquele jeito.
0: Tá daquele jeito.
1: Pra carpir, baixo pra roçar e tá encharcado pra queimar. Um ótimo feriado pra você aí, um bom trabalho, Castelo. Fica com Deus, um forte abraço. Tchau, briga.
0: Forte abraço, meu vizinho de cerca. Tchau, briga.
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0: 2022. Segura aí, vai. A sua música vai tocar daqui a pouquinho. 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

0: Olha! Pra meter um chifre no chão e sair arando de acordo, hein? Zezé de Camargo Luciano, eu nasci pra te amar. Eu nasci pra amar você, é o nome certo da música, né? É, eu levantei, mas eu não acordei. Eu nasci pra te amar. Aceita que dói menos. Chico Amado e Choró. Teve Chico Rei Paraná no colo da noite. Eita lasqueira no Pera Goiabeira. Estamos encerrando os nossos trabalhos. Mas eu deixo você em uma ótima companhia. A equipe toda do Márcio Henrique já chegou aqui. Toda a equipe já está aqui nos estúdios. Meu grande amigo, meu parceiro, meu irmãozinho, Márcio Henrique, comanda o programa até as 10. Manhã Ventura, líder de audiência aqui, nos 90.1. Bom trabalho, Marcião.
1: Cristiano Castelhano, o furacão do Centro-Oeste Paulista.
0: Segura.
1: Castelo, segura. Essa é você.
0: E vamos pegar descendo, porque subindo é contramão.
1: Acelera.
0: Sem guiço hoje, hein? Sem guiço. Um ótimo feriado pra você. Fica com Deus. E obedece sua mãe, hein? Tchau, obrigado.

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2: Pra começar amanhã tem Marília Mendonça e Maiara Imaraíza. São 8:09.

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1: Bom Astral está no ar, bora pras previsões pra essa segundona, né, Kel?
2: É isso aí, Cido, bora começar com quem é de Áries, hein? Áries, seu lado sonhador e altruísta fica mais evidente, inclusive no trabalho. Pela manhã, vale encontrar o equilíbrio entre a diversão e as obrigações. Se souber improvisar e aproveitar as oportunidades pra iniciar uma sociedade, pode se sair muito bem. O número é o 51 e a cor é o azul.
1: Touro, você tem tudo pra fechar o dia fazendo grandes planos para o futuro, mas como seu foco estará na carreira, a família pode se sentir meio de lado. Tente equilibrar as coisas, assim dá pra driblar as cobranças. Número 33 e a cor é verde.
2: Agora você, Gêmeos, atenção, no trabalho o bom humor ajuda a melhorar a convivência com todo mundo e facilita os projetos em grupo. Vai sobrar energia pra encontrar com os amigos no final do dia e até cair na estrada, hein? O número é o 55 e a cor é o amarelo.
1: Câncer, seu sexto sentido pode ser usado de maneira positiva no trabalho. Bom dia para encerrar assuntos pendentes antes de se envolver em novas tarefas e identificar boas oportunidades de encher o bolso. Número 18, cor cinza.
2: E daqui a pouco a gente volta com mais previsões pro seu horóscopo aqui no Bom Astral. Para quem é leão, virgem, libra e escorpião.
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0: Ventura e os Agroboy, Montão Esquisito, são 8h32.
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3: E tem mais previsões pra hoje, né, Kel?
4: É isso aí, Cido, mais previsões pro seu signo e chegou a vez de Leão. Vou te contar, Leãozinho, tudo que envolve a colaboração de outras pessoas deve correr melhor hoje e você vai se sair bem em tarefas em equipe. Os relacionamentos recebem as melhores vibes e você vai se sentir melhor se deixar a solidão bem longe.
3: Ah, que bom.
4: O número é o 39 e a cor amarelo.
3: Virgem, você conta com seu lado prático para resolver qualquer pendência rapidinho. Então mantenha atenção no serviço. Seu esforço tem tudo para se transformar em uma grana extra e vale até fazer um bico se está precisando de dinheiro. Número 48, cor laranja.
4: Agora você.

0: A sorte vai sorrir pro seu lado e pode se dar bem em jogo ou sorteio. Número 53 e cor lilás.
1: Escorpião, logo cedo seu lado caseiro segue em alta e você pode melhorar a produtividade se trabalha em home office ou com algo que pode ser feito em seu lar mesmo. Seu jeito mais responsável ajuda a manter o foco nas tarefas. Número 3, cor magenta.
0: E daqui a pouco a gente volta com as últimas previsões para o seu horóscopo aqui no Bom Astral. Para quem é Sagitário, Capricórnio, Aquário e Peixes.
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0: garante que você estará mais falante do que o normal. Ótimo astral para expandir os seus contatos, inclusive no trabalho. Arrisco de se distrair, hein? Mas isso melhora rapidinho e seu raciocínio rápido ajuda a lidar com várias coisas ao mesmo tempo. O número é o 47 e a cor é o azul.
1: Capricórnio, você está sonhando em encher o bolso? Olhe ao redor para encontrar boas oportunidades e ouça a sua intuição para escolher o melhor negócio. No final da tarde, a chance de receber uma boa notícia para o seu bolso. Número 49, cor violeta.
0: Agora você é aquário. Olha, aquário, confira suas decisões, mas sem deixar de lado os conselhos que receber. Com equilíbrio, tudo deve se resolver numa boa. Contato com pessoas de longe ajudam você a manter o astral lá em cima, hein? O número é o 35 e a cor é o branco.
1: E pra encerrar, peixes. No trabalho, unir intuição e praticidade pode ser um desafio logo cedo. Mas não jogue a toalha, viu? O astral melhora rapidinho e se focar em tarefas que podem ser feitas de maneira mais isolada, a sua concentração tem tudo para crescer. Número 31, cor preto.
0: E essas foram as previsões de hoje para você.
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11: Pro espelho, mas quem é que eu vejo ali?
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14: Luan Santana e Léo Foguete.

0: Você está no ar mais um Conta Tudo!
1: Pois é, Cido, Conta Tudo na área, nesse feriadinho, trazendo as melhores fofocas, muita diversão, muita alegria pra você, viu?
0: Sem dúvida nenhuma, falando em fofoca, manda pra gente aí.
1: Bora, posso já?
0: Claro!
1: Ah, mentira!
0: Tem que começar o feriado muito bem!
1: Então vamos lá, Cido, falar da Júlia Costa, pra quem não sabe.

0: Que é importante, né?
1: Verdade. Muito sucesso pra ela. É isso, né, Kel?
0: Isso, já já a gente volta, hein, Cido? 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

0: No Manhã, o som do Zé Neto e Cristiano, Cadeira Cativa. São 9:30. Depois do intervalo, continua.
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3: E o momento agora de falar de quem ama, cuida, né, Kel?
4: Momento de falar da novelinha que tá bombando, minha gente. Bora com o resumão de hoje?
3: Sim.
4: Olha, nessa segunda-feira, a Adriana vai aceitar as desculpas da Dora. É, vamos ver como vai ser daqui pra frente, né?
3: Vai?
4: É. Jardiná vai ameaçar o Edivaldo. E o Pedro vai alertar a Dora sobre o Ademir, afirmando que o pai pode usar do seu conhecimento pra prolongar o divórcio litigioso.
3: Uhum.
4: Já

0: encrenca demais. Já a Adriana dá alta pro César e recusa o convite do médico pra trabalhar em sua clínica.
1: Por quê, hein?
0: Sei lá. É, agora ela tá rica, né?
1: Ah, eu também, né? Ah, esqueci desse detalhe, né?
0: Pois é.
1: Então.
0: Olha, a Bia comenta com Bruna que César pode estar encantado pela Brigitte. Será? E Liris vai contar a Nancy que ficou mexida com o beijo que deu no Ulisses. Uau!
1: Olá, filho, rolou um clima. Foi legal, hein?
0: Que isso?
1: Então.
0: Bom, o Yuri diz a Liris que ainda não contou a Adriana sobre seu envolvimento com a Ingrid. E o Nicolau vai descobrir que Yuri é segurança da Pilar. Mas a Pilar vai demonstrar interesse pelo Tom durante o serviço dele em sua casa, gente. E a Adriana vai avisar o Mau Mau que fará o Ademir flagrar a Dora com o André. Ui! Vai ser babado, hein?
1: Segundona brava, hein?
0: Opa!
1: Acontece hoje em Quem Ama Cuida.
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0: Quem vai ter coragem? São 9h47 no manhã dessa segunda. Já já depois do intervalo continua.
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0: manda pra gente.
1: Olha, a dançarina Bruna Gonçalves mostrou nas redes sociais a coleção de carros de luxo que ela mantém com a esposa, a cantora Ludmilla.
0: Ah, é?
1: Olha, a garagem das duas, gente, reúne modelos que juntos somam milhões de reais. Entre os veículos estão uma Mercedes AMG G63 Brabus 800. Eu não conheço o carro, não, mas parece um carrão, que é um nome grande desse.
0: É verdade, né? Pelo quase o tamanho do caminhão, né?
1: Olha, tem uma Range Rover Sport, uma Land Rover Discovery e um Jeep Compass. Acho que o Jeep Compass é o único que eu conheço.
0: É, eu também só conheço no Jeep. Na realidade, eu tenho alguns aí, mas não são dessa categoria, não.
1: É, gente. É. Olha, a Mercedes, avaliada em cerca de 3 milhões e 800 mil reais, é uma das favoritas da Bruna. É um carrinho simples, né?
0: Mas eu vou te falar, deve ser muito legal, né, Kel? É?
1: Olha, a bailarina ainda contou que escolheu a Range Rover pensando no conforto da filha Zuri, né? É. Tem essa também. Ela tem um carrinho ali pra ela andar sozinha, um carrinho pra andar com a família, né? Que legal, gente.
0: Olha, uma vida chata, né?
1: Ai, eu achei, olha, nossa, péssimo.
0: Tipo, Kel fala pro gatinho dela, amor, eu vou ali no sacolão comprar um negócio, não sei se eu vou da Mercedes ou vou de Ferrari.
1: Ai, meu Deus.
0: Aí ele fala, olha, a Ferrari, o banco é menor.
1: Rapaz, quando eu tenho dinheiro pra pôr gasolina, já tô feliz.
0: Então já é, né? Vamos cuidar da nossa vida,
1: ai,
0: né?
1: Ai, chega, Cida, a gente volta amanhã.
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1: Olá, muito bom dia. Hoje é segunda-feira, dia 7 de setembro. Hoje, feriado nacional. Mas nós estamos por aqui para a partir de agora levar até você as principais informações em Lençóis Paulista da nossa região do Brasil e do mundo. A Guarda Civil Municipal prendeu um traficante em flagrante com drogas durante um patrulhamento preventivo pelo Jardim das Nações. De acordo com os agentes, além de pinos com cocaína e maconha, centenas de ependorfes vazios, máquina de cartão, dinheiro e celular foram apreendidos pela GCM. Um traficante de 40 anos foi preso em flagrante pelo crime de tráfico de drogas na ocorrência. Isso na madrugada de terça-feira, dia 1º de setembro, após uma abordagem da Guarda Civil Municipal de Lençóis Paulista em frente a uma residência onde o traficante estava em atitude suspeita. Durante a abordagem, os agentes localizaram pinos de cocaína, maconha, centenas de ependorfes e outros artigos. A ocorrência foi registrada na Avenida Professor Giacomo Nicolau Pacola, no bairro Jardim das Nações. A AS de 35 anos e PM de 40 informaram que não portavam nada de ilícito no ato da abordagem e autorizaram a entrada dos agentes na residência. Quando os agentes abriram o portão, avistaram outro indivíduo fugindo pelos fundos. A GCM conseguiu alcançar e abordar o indivíduo, IGP de 40 anos, ainda no quintal da residência. Questionado, o indivíduo assumiu a propriedade e afirmou que havia mais entorpecente no interior da ocorrência, indicando o local. Ele foi apresentado na CPJ de Bauru, onde o delegado plantonista Fábio Henrique Junqueira ratificou a prisão em flagrante pelo crime de tráfico de drogas, permanecendo à disposição da justiça.
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0: Como Você Não Cuidou. As primeiras músicas vieram aí também, o Alok com Segue Lá com Ellie Goulding, All By Myself, Bom Dia. Daqui a pouquinho, preparando aqui, Juan Eliandro, Danilo e Davi, Cláudia Leite, Nath Roots e Robin Williams cantando Fio. Se liga aí, são 10h15, bom dia, ótima semana.
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3: Sean Ono Lennon, filho de John Lennon com Yoko Ono, anunciou o nascimento do primeiro filho com a musicista e modelo Charlotte Campbell. O bebê recebeu o nome de Aurelius. O casal compartilhou fotos do recém-nascido nas redes sociais e o nome Aurelius tem origem latina e significa dourado ou brilhante. O nascimento também marca um momento especial na família. Aurelius é o primeiro neto biológico de John Lennon. Sean e Charlotte estão juntos desde 2005 e também compartilham uma longa parceria musical.
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0: Fio. Rolou também Cláudia Leite, Nath Roots, Juan Leandro, Danilo e Davi, 10h32. Bom dia, Marquinhos Garcia.
1: Bom dia, Adriano. Beleza? Feriador. É o Marquinhos Garcia, viu? Rola o som aí do Menos é Mais. Valeu, me coloca aí pra participar do sorteio. Um grande abraço, meu brother. Bom feriado a todos aí. Valeu.
0: Aí, Marquinhos, valeu, obrigado pela participação. É, não é porque é feriado não, né? A gente tá aqui ao vivo tocando bastante música pra você. A sua programação daqui a pouquinho sendo feita através do zap 14-3264-9090. O pediu, tocou, você pedindo a sua música preferida, as que você gosta de ouvir aqui na Aventura FM. Se liga no zap da Aventura e curta sempre a melhor música. Bom dia!
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0: Além do Marquinhos, está aqui o Silva. Bom dia.
3: Bom dia, Aventura FM. Bom dia, Adriano. Que bom te ouvir. É o Mr. Silva. Por favor, toca uma música aí de Leonardo. Oferecer todos os ouvintes seus, especial para você também, meu irmão. É um programa abençoado que Deus ilumine sua mente. Tenha um dia bem abençoado. Bom feriado. Beijo no seu coração, tamo junto.
0: Valeu, Silva, tamo junto. Desejo a você o dobro, viu? Um grande abraço pra você, pra esposa aí, todo mundo curtindo a gente no açaí. Mauri Ponsoni, bom dia. Forte abraço pra você, ótimo feriado também. Alô, Simone, bom dia. Chegando junto comigo, Júlio César também. Feriado São Manuel, é isso aí, um abração.

0: Cultura e vai continuar com a gente neste super começo de semana. Ventura! Vamos pro intervalo e voltamos daqui a pouquinho com Maiara e Maraíza e Fred Fabrício, tem Henrique e Juliano também.
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2: Olá, muito bom dia. Segunda-feira, dia 7 de setembro. E a partir de agora nós vamos com as informações do esporte. Falando do Santos e Internacional, o time da Vila venceu o Inter por 3-2 neste domingo no Beira-Rio em Porto Alegre pela 26ª rodada do Brasileiro. Gabigol marcou duas vezes enquanto Christian Oliva completou o placar para o Peixe. A equipe santista marcou todos os gols ainda no primeiro tempo e aproveitou também a expulsão de Matheus Bahia. Na etapa final, o time paulista tomou um susto. Aguirre e Bruno Henrique de pênalti marcaram para o Colorado, mas não impediram a derrota em casa. Sem grandes chances para os dois lados, Botafogo e Palmeiras empataram sem gols no Nilton Santos. No entanto, o assunto principal da partida foi a polêmica da arbitragem. Ainda no primeiro tempo, Andréas foi derrubado pelo Marçal e o árbitro deu cartão amarelo para o defensor do Botafogo. Abel Ferreira discordou da decisão de Rodrigo, pois julgou que o lateral da equipe carioca era o último homem da linha defensiva do Glorioso. Além disso, Abel Ferreira condenou o excesso de microfones ao redor da área técnica do Palmeiras. Na partida contra o Mirassol, o comandante chutou o dispositivo na área técnica e foi condenado a 2 jogos de suspensão pelo STJD. No entanto, o Palmeiras conseguiu efeito suspensivo para o treinador e no duelo com o Botafogo havia 3 microfones ao lado de Abel. A partida ainda teve outros lances polêmicos levantados pelo treinador. Na visão do português, o zagueiro Ferrarese deveria ter sido expulso e apontou que faltou critério para o árbitro na expulsão de Barbosa. E o técnico Fernando Diniz rechaçou qualquer tipo de polêmica com Memphis Depay por conta das declarações do holandês na zona mista, no último domingo, após a derrota do Corinthians para a Chapecoense. O holandês admitiu que ainda não atingiu sua melhor forma física, mas cobrou publicamente os companheiros por mais ajuda na hora da construção de jogadas e criticou a equipe após o revés para o lanterna da competição. Diniz, por sua vez, adotou tom pacifista e minimizou as falas do atacante, que não balança as redes desde março deste ano com a camisa do Corinthians. O treinador afirmou que as declarações não vão impactar o dia a dia do elenco.
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3: Gelou aí?
4: Sim! Calma, que aqui você não passa frio, não.

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2: Muito bom dia pra você ligado aí na programação, mais uma vez virando a hora por aqui, a segunda horinha do Estúdio 901, atendendo a Urides. Alô Urides, bom dia. Alô Secap, ótimo dia pra vocês, bom dia Railton, pedindo Patrícia e Manuela, né? Chama o Samu e oferecendo pra todos os ouvintes da Ventura, hoje está aí trabalhando, né? Isso aí. É, eles estão o quê? Assentando uns tijolos. Abraço especial para vocês aí, os profissionais da obra, construtores, abraço especial para os serventes, pedreiros, um abraço, viu? Auxiliares, bom dia, Ventura, Natália, Maria Luísa 4, tudo bem, Natália? Quer tocar uma música aqui da Ana Castela, né? Quer pedir. Hoje ela lembrei de você, é o nome da música, né? Deve ser. Oferece para os seus filhos, para sua mamãe, para o seu pai, todos os ouvintes, especialmente para nós aqui. Obrigado para vocês também, tudo de bom aí, ótimo feriado, viu? Ótima semana, diz ela que fique com Deus, você também, um grande beijo. Oi, Rose Moreto, bom dia. Toca uma do Legião Urbana, Sereníssima, ótima essa música. Ana Paula, bom dia.
3: Oi, Adriano, bom dia, aqui é Ana Paula, queria ver uma música do Gustavo Lima, pode ser qualquer uma, tá? A mais recente, por favor, e ofereço para todos que gostam, tá? E desejo um bom dia para todos vocês, um beijo, tchau, tchau.
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2: Obrigado, Ana. 11:13, Grupo Menos é Mais pro Marquinhos.

Isso é Pagodinho na área, matadinha de saudade. Rolou aqui a primeira atração do Pediu Tocou. Grupo Menos é Mais. Se liga sempre aí na programação da Aventura.

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2: Bom dia, Adriano. Bom dia, Ventura. Tudo bem, Adriano? Gostaria de participar do sorteio. Quero que você toque uma música bem bonita aí, daí forró mesmo, pra dançar, pra esquentar o frio. Está muito frio. Forrozão daquele de dançar o caboclo. Adriano, fica com Deus, senhor. Bom dia. Quero oferecer pra todos que estão escutando a Ventura FM.
3: Obrigado, Cícera, daqui a pouquinho rola pra você, olha aí, vamos juntos, agora 11:43, a hora passa e daqui a pouquinho tem pra você, horário eleitoral gratuito.
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2: Millie Bobby Brown compartilhou nas redes sociais alguns registros de uma viagem em família. A atriz apareceu ao lado do marido Jake Bon Jovi e da filha do casal, cuja identidade é reservada. Nas fotos, Millie mostrou momentos de descanso na praia, passeio de lancha e até um momento carinhoso com a filha durante um passeio de stand-up paddle. A estrela de Stranger Things também publicou cliques românticos com Jake e uma foto em que aparece usando um look combinando com o da filha. Fofinhos, né?
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0: Olá para aqui também, o Rastapé, Roberta Campos, Murilo Ruf, Henrique Juliano, a gente vai fechando aqui com o Pixote, Hungria, Hip Hop, Amor e Fé. Vem vindo na sequência aí para você curtir mais programação depois do horário eleitoral gratuito, tem 90.1 Notícias com Alessandro e aí você curte a tarde toda com a Aventura FM nesse feriadão cheio de música. Obrigado pela participação, pela audiência. Hoje, 7 de setembro, feriado 2026. Você tem um ótimo feriado. Você que está trabalhando aí também, um ótimo trabalho, viu? Mas o importante é que você continue sempre na sintonia 90.1. Encerrando com Amor e Fé e voltamos amanhã a partir das 10. Tchau!

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1: Interrompemos nossa programação para transmitir o horário eleitoral gratuito obrigatório de propaganda eleitoral, sob responsabilidade dos partidos políticos. E dentro de 25 minutos, voltamos com a programação normal.

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1: Olá, muito boa tarde. Agora 12:35 no ar. A partir de agora, mais uma edição do 90.1 Notícias, feriado nacional. Hoje, dia 7 de setembro de 2026. Mas nós estamos por aqui para atualizar principalmente as informações por Lençóis Paulista, pela nossa região, pelo Brasil e pelo mundo. Nosso muito obrigado a você que segue conectado e ligado junto com a gente.
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1: E vamos já com informações. Um comerciante de 53 anos foi preso em flagrante pela Polícia Militar no último sábado, no município de Garça, acusado de agredir fisicamente e ameaçar de morte uma mulher de 47 anos. O crime ocorreu após uma discussão motivada por ciúmes na residência da família. A equipe da Polícia Militar foi acionada para atender a ocorrência e, ao chegar ao local, encontrou a vítima apresentando lesões aparentes nos braços e também na mão, além de inchaço e vermelhidão no rosto. De acordo com o relato da mulher aos policiais, o autor havia ingerido bebida alcoólica antes de iniciar a discussão, segurá-la com força pelos braços e desferir um soco contra sua face. Na abordagem inicial, o homem negou ter praticado as agressões. No entanto, no trajeto durante o transporte até a delegacia, o indivíduo passou a golpear violentamente o compartimento de presos da viatura e proferiu ameaças de morte diretas contra a vítima. Operação da polícia continua investigando o caso justamente para saber se em outras ocasiões houve mais violência. 12:37 agora.
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1: Nós seguimos com mais informações. De uma operação conjunta das forças de segurança pública, prendeu um homem e apreenderam 3 adolescentes em flagrante pelo crime de tráfico de drogas e também associação criminosa na tarde da última sexta-feira. Segundo a Corporação das Polícias Militar e também da Guarda Civil Municipal em São Manuel, as equipes realizavam um patrulhamento ostensivo na região quando suspeitaram da atitude de um grupo que, ao notar a aproximação das viaturas, os quatro tentaram fugir e se desfazer dos materiais ilícitos, mas foram alcançados e abordados. Durante busca pessoal e varredura no local, as forças de segurança pública prenderam 90 pinos com cocaína, uma porção de maconha, além de R$393 em dinheiro, diversos e também um rádio comunicador utilizado para monitorar a movimentação policial na área. Todos os envolvidos foram levados à Delegacia de Polícia Civil de São Manuel para o registro da ocorrência. O indivíduo adulto e os 3 menores permaneceram à disposição da justiça. O grupo responderá pelos crimes de tráfico de entorpecentes, associação para o tráfico e associação criminosa. Os entorpecentes e os objetos apreendidos ficaram recolhidos na delegacia e a Polícia Civil dará prosseguimento às investigações diante do caso. 12:38, vamos com informações do tempo hoje com Sabrina Custódio.
2: A semana começa fria e chuvosa e o tempo não deve dar trégua. Na quarta-feira já chega mais uma frente fria, trazendo chuva forte para São Paulo, Rio de Janeiro e o centro-sul de Minas Gerais. Fica o alerta, não se descarta queda de granizo e rajadas de vento que podem passar dos 60 km por hora. Sabrina Custódio, da Tempo OK Meteorologia, em parceria com a agência Rádio Web.
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1: 12:39, mais informações. E 3 homens armados invadiram uma casa e fizeram a moradora refém e fugiram com 18 armas de fogo de uma coleção na Vila Williams, em Garça, na manhã deste domingo. O caso é investigado agora pela Polícia Civil. Segundo a PM, a vítima estava sozinha em casa quando foi surpreendida pelos criminosos, que usavam roupas pretas, toucas, luvas e mochilas. Eles amarraram a moradora e a trancaram em um quarto. Os suspeitos levaram quantia em dólares e também em euros, que juntos somam cerca de R$16.000. Além disso, foram roubados 3 relógios de alto valor e diversas joias, além da das armas que eram do tipo cartucheira devidamente registradas. Câmeras de segurança de vizinhos registraram um carro circulando pela região durante a madrugada do domingo. Após a ação, eles fugiram pelo acesso à rodovia Comandante João Ribeiro de Barros. Ainda conforme a polícia, a vítima foi socorrida e levada à unidade de pronto atendimento de Garça. Ela apresentava apenas marcas de amarração nos pulsos. Até o momento, nenhum suspeito havia sido encontrado e o caso foi registrado na central de polícia judiciária na cidade de Marília. Meio-dia e 40, informações chegando agora.
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3: Paris, segunda-feira, 7 de setembro de 2026. A vitória da Alternativa para a Alemanha, AfD, nas eleições regionais da Saxônia-Anhalt, provoca forte reação da imprensa alemã e francesa e amplia a pressão sobre o chanceler Friedrich Merz. Com cerca de 44% dos votos, o partido de extrema-direita alemão alcançou seu melhor resultado histórico e impôs uma derrota considerada humilhante a CDU, partido de Merz. Jornais apontam que a votação reflete o descontentamento com o governo federal e alertam que uma possível aliança da AfD com o partido populista BSW pode abrir caminho para um primeiro governo regional de extrema direita na Alemanha desde a Segunda Guerra Mundial. Israel acusou nesta segunda-feira o Hezbollah, grupo islâmico libanês apoiado pelo Irã, de repetidas violações do frágil acordo de cessar-fogo no Líbano. Segundo o governo israelense, o grupo continua reforçando suas capacidades militares no sul do país. Durante a noite, bombardeios israelenses deixaram 11 mortos na região. O primeiro-ministro, Benjamin Netanyahu, teria ordenado a evacuação de dezenas de postos avançados de colonos israelenses na Cisjordânia. Jordânia ocupada. Estariam na mira cerca de uma centena de assentamentos informais construídos sem autorização em áreas sob controle total ou parcial da autoridade palestina. A medida ocorre após forte pressão internacional diante do aumento da violência de colonos contra palestinos. O governo iraniano anunciou hoje a criação, nos próximos dias, de uma nova zona regulamentada no Golfo e um novo corredor de navegação no Estreito de Hormuz. A nova área de acesso restrito abrangerá parte do Golfo a partir da zona afetada pelo bloqueio americano. Navios que entrarem nessa região poderão ser incluídos em uma lista de sanções. O anúncio ocorre em meio à escalada das tensões entre Israel, Irã e Estados Unidos. A Organização Meteorológica Mundial alertou que o aumento das ondas de calor e dos incêndios florestais impulsionados pelas mudanças climáticas ameaça reverter avanços obtidos na melhoria da qualidade do ar em várias regiões do mundo. Segundo a agência da ONU, o calor extremo favorece a formação de poluentes e agrava os efeitos da fumaça dos incêndios, aumentando os riscos para a saúde humana e para os ecossistemas. O relatório da OMM aponta que episódios de poluição do ar tendem a se tornar cada vez mais frequentes e severos. Da Rádio França Internacional para a agência Rádio Web, de Paris, Luísa Ramos.
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1: Meio-dia e 43, um homem morreu atropelado por um carro após entrar em uma das faixas da rodovia Comandante João Ribeiro de Barros em Tupã na noite da última sexta-feira. O motorista fugiu. Segundo informações da Agência de Transportes do Estado de São Paulo, o acidente aconteceu no quilômetro 334 na pista sentido interior. A vítima caiu enquanto caminhava pelo canteiro central e se arrastou até o acostamento, onde se levantou e continuou andando. Depois, o homem entrou na faixa da rodovia e foi atingido pelo carro. Ele morreu no local. O motorista não havia sido identificado até a última atualização e o caso é investigado pela Polícia Civil. Meio-dia e 44, informações com Alan Barbosa.
4: Mais de 78 mil brasileiros perderam a vida em decorrência de doenças cardiovasculares apenas nos primeiros meses deste ano. O dado é da Sociedade Brasileira de Cardiologia. Os principais fatores de risco são bem conhecidos: hipertensão, diabetes, obesidade e sedentarismo. Mas há um outro, menos conhecido e também perigoso: as doenças bucais. É o que explica o médico cardiologista Tiago Germano.
5: Anteriormente se falava muito a respeito, né, da endocardite, né, que é uma infecção causada, né, nas válvulas cardíacas ou no tecido cardíaco, provocado principalmente por bactérias provenientes da boca. Isso já era muito sabido. Agora, o que vem de novidade é a correlação também com doenças bucais, né, principalmente a gengivite, associada à inflamação e desencadeando processos inflamatórios que vão atuar ali e aumentando as incidências de infarto.
4: Pessoas com doenças periodontais apresentam maior risco de desenvolver problemas cardiovasculares por conta da inflamação crônica provocada pela infecção bucal. O médico cardiologista alerta para que as pessoas com cardiopatias fiquem mais atentas.
5: Essas infecções, principalmente ali a gengivite, cárie dentárias, as endodontias também, elas podem produzir toxinas ou mesmo a própria bactéria, aproveitando dessa baixa imunidade, essa baixa resposta, né, imune do paciente, e migrar para o tecido cardíaco, artérias, né, e válvulas cardíacas, o próprio músculo cardíaco, e ali causar inflamação. E se naquele paciente ali ele tiver já uma condição clínica, por exemplo, uma placa aterosclerótica numa artéria coronariana, esse processo inflamatório aumenta a atividade ali plaquetária, adesão plaquetária, acaba contribuindo para a formação ali do trombo, instabilidade desse trombo e um evento cardíaco que pode ser um infarto agudo do miocárdio.
4: A orientação é ficar atento a qualquer anormalidade na boca e procurar um dentista. A visita regular a esse profissional ajuda na prevenção das doenças bucais. O conselho para os odontólogos é incluir a saúde cardíaca no checklist do paciente, principalmente antes de procedimentos mais invasivos. Agência Rádio Web de Brasília, Alan Barbosa.
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6: Muito bem, já estamos de volta, agora 12:55, e o Detran São Paulo, em parceria com a Polícia Militar e também a Polícia Civil, realizou na noite da última sexta-feira, dia 4, uma operação integrada de alcoolemia no município de São Manuel. Vale lembrar que várias cidades da região estão com esse mesmo trabalho, hein? A ação teve início às 20 horas e foi realizada em dois pontos estratégicos, na Avenida Irmão Aldo Marini e também na Avenida José Horácio Melão. A operação teve como objetivo intensificar a fiscalização, prevenir acidentes e coibir a combinação entre álcool e direção. Ao todo, 225 condutores foram submetidos ao teste de alcoolemia. Durante a fiscalização, foram confeccionados 13 autos de infração de trânsito pelo artigo 65A do Código de Trânsito Brasileiro referente à recusa ao teste. Também foram registradas outras irregularidades, resultando em 3 termos de retenção de veículo por falta de licenciamento, além de 10 autuações por falta do cinto de segurança e também 2 por falta de CNH. 12:56, nós seguimos agora com as informações do esporte. Ivson Gomes.
7: O Flamengo venceu o Remo por 1-0 neste domingo no Mangueirão, em Belém, pela 26ª rodada do Campeonato Brasileiro. Samuel Lino marcou o único gol que garantiu os 3 pontos e a liderança do campeonato ao Mengão. Já o Remo sofreu mais uma derrota e continua na zona de rebaixamento. O treinador da equipe carioca, Leonardo Jardim, destacou o que o time precisa para seguir firme na briga pelo título brasileiro.
8: Primeiro, humildade, capacidade de trabalho, respeitar todos os adversários e continuar com a nossa pegada que temos demonstrado. Mesmo em momentos mais difíceis, trabalhar como uma equipa coletiva, trabalhar à procura da bola quando não a temos e depois jogar aquilo dentro das nossas ideias. Isso é muito importante, sem empolgação. Também não nos empolgamos quando toda a gente já nos colocava de fora. Também não estamos empolgados agora. Estamos motivados e continuar a trabalhar diariamente para que conseguimos sempre representar o Flamengo ao mais alto nível.
7: O outro jogo que garantiu a liderança do Fla aconteceu no Nilton Santos. Num jogo modorrento, Botafogo e Palmeiras não saíram do zero. Com o empate, o Palmeiras chegou aos 53 pontos e perdeu a liderança do Brasileirão para o Flamengo, que agora soma 54. Nos demais jogos do domingo pela Série A, destaque para as vitórias dos visitantes. O Mirassol bateu o Coritiba de virada por 2-1 no Couto Pereira, mesmo placar da vitória da Chape diante do Corinthians em Itaquera. Quem também venceu fora foi o Santos, que bateu o Internacional por 3-2 no Beira-Rio. O Cruzeiro foi o único mandante do domingo que venceu. A Raposa bateu o Atlético Paranaense por 3-1 no Mineirão. Vitória e Grêmio fecham a rodada nesta segunda no Barradão, em Salvador. Agência Rádio Web, com informações do Brasileirão, Ivison Gomes.
6: Meio-dia e 58 e vamos novamente, né, com o Wilson Gomes trazendo informações, até porque nós tivemos um imprevisto com uma aeronave, né? Fato ocorrido no dia de ontem. Wilson Gomes com a informação.
7: Pelo menos 5 pessoas morreram depois que um avião cargueiro saiu da pista do Aeroporto Internacional de Miami, nos Estados Unidos, neste domingo. A aeronave, um Boeing 767 a serviço da Amazon, atravessou uma estrada próxima ao aeroporto e atingiu vários veículos. O número total de feridos ainda não foi divulgado. Segundo a prefeita do condado de Miami-Dade, Daniela Levine, pelo menos 3 pessoas estão em estado crítico. O avião pegou fogo parcialmente depois do acidente. Mais de 60 unidades do Corpo de Bombeiros foram mobilizadas para atender a ocorrência. Todas as pistas de pouso, decolagem e taxiamento do Aeroporto Internacional de Miami foram fechadas. Em nota, a Amazon informou que trabalha com as autoridades locais para esclarecer o que aconteceu. A causa do acidente ainda não foi divulgada. Agência Rádio Web, produção e reportagem, Ivison Gomes.
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6: Meio-dia 59, agradecendo ao Ivison Gomes pelas informações. Último destaque: um homem morreu na manhã desta segunda-feira, dia 7, após o Chevrolet Onix que dirigia colidir na traseira de uma carreta na rodovia Engenheiro João Batista Cabral Renault, a Bauru e Paulsu, na região de Cabralha Paulista. O acidente aconteceu no quilômetro 270 da rodovia, no sentido de Paulsu-Bauru, no início da manhã. De acordo com as informações iniciais, após a colisão, o motorista da carreta deixou o local. O condutor do veículo não resistiu aos ferimentos e morreu. A pista no sentido Bauru precisou ser interditada para o atendimento da ocorrência e os trabalhos das equipes responsáveis. E com esse infeliz destaque, a gente por aqui também finaliza mais uma edição do 90.1 Notícias, agradecendo a você pela sua companhia neste feriado de 7 de setembro. Mas ao decorrer da programação, a gente ainda volta atualizando mais informações nesta segunda-feira. E amanhã, o nosso encontro marcado às 12h30. Grande abraço, excelente tarde de segunda-feira, aproveitem bastante esse restinho de feriado e a gente se fala.
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5: Oi, gente, boa tarde. Ao vivo no seu feriado ZYM936, Rádio Ventura em Lençóis Paulista, São Paulo.
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5: Tarde ótima, segunda-feira, mas é uma segunda de feriado, né? Que delícia. Ótima segunda-feira, dia 7 de setembro, dia da independência do nosso país. E você aqui com a gente, aproveitando o seu feriado. Eu sei que muita gente tá descansando nesse friozinho, nessa chuva, então, em Lençóis Paulista e na nossa região, nada melhor do que ficar em casa, né? Mas eu sei que tem tantos outros aí no serviço, na labuta, na luta, então vamos junto. Eu, Alessandra Libanori, tô com você até às 4, nessa tarde fria em Lençóis Paulista. Agora, termômetros marcando apenas 17 graus, com sensação térmica de 13. Então, bem-aventurados os que estão em casa na cobertinha agora. E para você que tá no serviço, para você que tá no carro, levando a gente de carona, como sempre, o nosso muito obrigado. Vamos juntos? Vamos fazer dessa tarde de independência, uma tarde maravilhosa, um maravilhoso começo de semana? E fica melhor ainda com a sua participação aqui no nosso Zap. 3264-9090. Quem chega por aqui?
7: Guilherme Benuto.
8: Show de avião.
9: Decolando mais uma vez.
5: Eles mesmos. Pra começar, boa tarde.

0: Romário e a chuva de bênçãos aqui na Aventura Mais Perto de Você, agora 1h16.
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0: Venture FM, sua rádio mais perto de você, e o som da Lady Gaga com Bruno Mars, Die With Smile, aqui na tarde da Venture FM. Teve também meu amigo Matheus Lessa com Aya e Morena, Zé Neto e Cristiano, plano C, mas é um plano bacana, de casamento, casa, criança. Zé Neto e Cristiano, música nova deles aqui na tarde da Venture FM. Você participa no nosso zap 3264-9090. Para concorrer aqui sempre a prêmios, conta aí qual é a boa do seu feriado. Tá fazendo o que de bom hoje? A Cida tá ouvindo a programação da Aventura, ligadinha com a gente. A Cida Paixão, lá do Birama. Um beijo para você, Cida. Obrigado pelo carinho, minha amiga. O Silva também tá por aqui. Oi, Silva.
1: Olá, Aventura FM.
0: Tudo
1: boa
0: bom?
1: Tarde. Boa tarde, Alessandra. O Mr. Silva. Tô ligado em você. Gostaria de ouvir uma música do Daniel, oferecendo na Dama lá do Açaí 1. Tá ligado em você. Valeu? Aquela música que você já sabe. Beijo do seu coração. Tem um programa pessoal.
0: Valeu, Deus, Silva. Um beijo para você, pra Dona Dalva. Tamo junto. A Silva também tá por aqui. A Silva não. A Silvia. Tem o Silva e tem a Silvia. A Rose também, o Júlio. Valeu, Júlio. A Cristiane aqui do Centro de Lençóis Paulista falou que tá trabalhando. Inclusive, várias lojas do comércio hoje aberta até às 3 da tarde. Então, quem pensa em fazer umas comprinhas, tem várias lojas abertas até às 3 da tarde hoje. 1h35, eu volto já.
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Muito obrigado, gente! Obrigado pela presença, obrigado pela energia de vocês, obrigado pelo carinho. Obrigado por estar aqui com a gente em mais um dia especial, mais uma noite especial. Que Deus abençoe nossos fã-clubes, nossos amigos, nossos familiares. Muito obrigado por somar com a gente toda essa noite especial.

som do Marcos e Belucci. Pega esse carro, aproveita que é feriado, vai ver quem você ama. Não deixa o frio aí te dar preguiça, vai atrás. Aqui na Tarde da Aventura teve Marcos e Belucci, também por aqui tem a sua participação. Conta aí o que você está fazendo de bom nessa segundona de feriado. A Pati, ó, ela tá ouvindo, tá de boa, ouvindo a aventura. Um beijo para você, Pati. A Iracema falou que tá costurando. Olha, tá costurando o quê, Iracema? Você é costureiro ou tá só fazendo aí uns consertos para você mesma? Conta para mim. A minha xará Alessandra também tá por aqui, falou que tá fazendo almoço, que falou que final de semana e feriado a gente acaba almoçando mais tarde. É verdade, ontem eu fui almoçar às 3 horas da tarde. Então, feriado hoje, segunda, com cara de domingo, fica parecendo um domingo mesmo, né? Um beijo pra você, Alê. A Gilvan também tá por aqui. Oi, Gilvan, ele tá trabalhando e tá aí nas estradas ouvindo a gente. Valeu, obrigado pelo carinho. Cuidado, hein, com essa chuva. Cuidado, atenção redobrada com esse tempo nublado, chuvoso nas estradas aí da nossa região. Tem a Cássia também que tá afim de ouvir o som da Maiara e Maraísa, e a gente ouve agora.

0: Isso é segredo, viu? E nunca vai saber.
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0: Zé Vaqueiro fechando. Boa tarde, eu volto já, contamos junto, hein?
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1: Muito boa tarde. Em parceria com a Polícia Militar e a Polícia Civil, foi realizado na noite da última sexta-feira uma operação integrada de alcoolemia no município de São Manuel. A ação teve início às 20 horas e foi realizada em dois pontos estratégicos, na Avenida Irmão Aldo Marini e na Avenida José Horácio Melão. A operação teve como objetivo intensificar a fiscalização, prevenir acidentes e coibir a combinação entre álcool e direção, contribuindo para um trânsito mais seguro. Ao todo, 225 condutores foram submetidos ao teste de alcoolemia. Durante a fiscalização, foram confeccionados 13 autos de infração de trânsito pelo artigo 165-A do Código de Trânsito Brasileiro, referente à recusa ao teste. Também foram registradas outras irregularidades, resultando em 3 termos de retenção de veículo por falta de licenciamento, além de 10 autuações por falta de cinto de segurança e 2 por falta de CNH. A atuação integrada entre o DETRAN e a Polícia Militar e também Polícia Civil reforça o compromisso dos órgãos de trânsito com a fiscalização, a prevenção e a preservação de vidas em vias públicas.
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5: Tamo junto no ar agora. Boa tarde. Eu, Ale Libanório, tô por aqui. Nós vamos juntos nessa tarde boa de segunda-feira, começando a semana com feriado, 2:08. Esse friozinho bom aí pra muita gente que tá em casa e pra você que tá com o rádio ligado. Vamos juntos. É o Tamo Junto Ventura, com um sorteio sempre pra quem participa por aqui. Tá valendo vale compras de R$50 da Lufarma. 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A Lufarma aqui com a gente sempre. Valeu, Lu e toda a equipe. 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Então, participa com a gente, conta aí qual é a boa do seu final de semana, da sua segunda-feira. E eu espero por você para concorrer aos prêmios. Para começar, tem Grupo Menos é Mais.

0: som do Panda, Corpo Nu, aqui na Ventura FM, mais perto de você. Volto já com a sua participação aqui no Tamo Junto Ventura.
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0: com Augusto Dávila aqui na Tarde da Aventura, mais perto de você, 2h28 no seu feriado. Feriado nublado, chuvoso, e você por aqui na companhia da Aventura FM. Tá fazendo o que de bom? Tá descansando? Tá no serviço? Conta pra gente. A Cí tá por aqui em casa, ouvindo a Aventura com a família. Um beijo pra você, Cí, o esposo, a Maria Vitória. A Ângela também. Oi, Ângela.
1: Oi, Ale. Boa tarde, querida. Tudo bem? Ale do céu, encarei o chuveiro. Agora tô aqui, debaixo das cobertas, ligadinha na Aventura.
0: Aí, com um friozinho desse, né? Com essa friaca não dá, não. Mauri também tá aqui junto com a gente. Um beijo pro Evandro. Oi, Evandro. Ale, estava fazendo uma faxina em casa com a esposa. Agora a gente vai almoçar. Olha só. Bom descanso para vocês agora, né? Que já faxinou a casa, vai almoçar só agora, 2h30. Então, bom almoço para vocês e aproveite esse resto de feriado. A Thalita, oi Thalita, boa tarde, Ale. Estou aqui nas cobertinhas também com meu filho. Manda um beijo para ele, pro Igor. Um beijo para você, Igor. Falou que também tá participando, quer concorrer a pé e mão aí do estúdio Ineios, para ficar com as unhas bonitas, né? Tá certo. Um beijo para você e pro Igor também, viu? A Cris Lane, oi Cris Lane, boa tarde para você. Tá mandando alô pro César e também pra Daniela. Falou que estão em casa, tomando uma, aproveitando esse feriado e ouvindo a Aventura. Estão pedindo Bruno e Marrone e a gente toca daqui a pouquinho para vocês. Volto já.
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0: Jorge Matheus e o hit do ano aqui na Aventura Mais Perto de Você. Agora 2h42, passando rápido o nosso feriado, né? Se é um sábado, um domingo, não passa tão rápido assim. Ai, ai, ai, ai, ai. Quer dizer, um sábado, domingo não. Se é um dia de semana, né? Um dia que você tá aí no serviço. Não passa tão rápido quanto um feriado. Quando vê, já foi. E é você por aqui com a gente na programação da Aventura. Um alô pra Silvana, Sabrininha.
1: Boa tarde, Lê. Boa tarde, Aventura. Tudo bem? Que é a Sabrininha do Rocha dos Meninas. Quero que não esqueça da programação. Oferecer minha mãe Silvana pra minha Sabrininha. Coloca o meu nome certo aí. Tchau, obrigada.
0: Valeu, querida. Um beijo pra você. Tamo junto. A Ivani também tá aqui com a gente. Oi, Ivani. Boa tarde pra você. Falou que também está de boa em casa. Falou que tava mexendo nas plantas hoje cedo. E agora está descansando. Um beijo pra você, Ivani. Um alô também pro Robson. Oi, Robson. Tá mandando alô pra Patrícia, a esposa dele. Falou que estão juntos aí, ouvindo a Ventura FM. Ali, a gente ia sair, mas com esse friozinho, vamos ficar em casa. Ah, melhor escolha, fazer o quê, né? Nem sempre a gente tem um feriado numa segunda-feira, mas já que tá esse tempo feio, né? Vamos aproveitar pra ficar em casa. A Benedita de São Manuel, oi Dita, um beijo pra você, querida, tamo junto. O Geraldo também aqui com a gente, lá no Caju. O Cristiano, oi Cristiano, falou que tá trabalhando, manda um beijo pra minha esposa Juliana. Um beijo, Ju. Tá a fim de ouvir o som da Lauana Prado? Vamos ouvir, vamos dar a sua participação aqui com a gente. Participa, hein? Tá valendo do Estúdio Nails, pé em mão, pra você ter as unhas aí mais bonitas com a equipe do Estúdio Nails, e vale compras da Lufarma.

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2: Você não me pega mais, viu?

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1: Muito boa tarde, seguimos com informações e um indivíduo furtou um veículo pelo município de Pirajuí e fugiu logo em seguida pela região, mas acabou sendo localizado e preso em flagrante pela Polícia Militar na altura do município de Reginópolis. Um indivíduo foi preso em flagrante neste último sábado após furtar um veículo Fiat Palio pelo município de Pirajuí. A prisão e a recuperação do veículo ocorreram pela rodovia Alaura Augusto Vicenzi, na altura do quilômetro 5, durante uma abordagem realizada por equipes de patrulhamento. A ocorrência teve início quando equipes da 2ª Companhia de Policiamento de Pirajuí foram acionadas por via Centro de Operações da Polícia Militar para atender a um furto de veículo já consumado. No local, a vítima relatou a subtração do veículo e rapidamente os policiais militares iniciaram a diligência imediata para localizar o veículo. Durante o trabalho de busca, os policiais militares receberam a informação de que o indivíduo havia deixado a cidade de Pirajuí. Diante dos fatos, um patrulhamento foi intensificado nos municípios vizinhos e, na sequência, a equipe de atividade delegada de Reginópolis avistou um veículo com as mesmas características do automóvel furtado. Após um breve acompanhamento, a Polícia Militar realizou a abordagem policial e confirmou que se tratava do veículo. O homem foi preso e foi encaminhado à Central de Polícia Judiciária em Bauru, onde foi apresentado ao delegado plantonista, que ratificou a prisão por furto qualificado.
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7: Junto dessa segunda, dia 7 de setembro. A gente continua por aqui na segunda hora do Tamo Junto. Você participa com a gente no 3264-9090. Programação da Aventura feita pra você e por você nesse feriadinho. Tá valendo pra você aqui que tá ouvindo a Aventura um vale compras de R$50 da Lu Farma, drogaria da Lu, e também pé em mão do Estúdio Ineos. 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Participa para concorrer, hein? Tô esperando você. Tem Taylor Swift e você manda a sua mensagem, seu nome completo para concorrer. Conta aí qual é a boa do seu feriado.

0: o som do Grupo Menos é Mais, coração partido aqui na Aventura, mais perto de você.
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0: das férias em família. Na imagem que chamou a atenção dos seguidores, Christina aparece apoiada na filha, que sorri sentada no capô de um carro clássico. Summer é fruto do relacionamento da artista com o noivo Matt Rutler. Christina também é mãe de Max, de 18 anos, e já contou que procura apoiar as paixões do filho sem impor caminhos. Segundo ela, Summer já demonstra interesse por desenho, pintura e interpretação.
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2: Jorge Henrique Rodrigo. É Murilinho Rufo, vai.
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0: É o som do Guilherme Santiago aqui na Aventura FM, vontade de fazer de novo. Teve Jorge Henrique Rodrigo com Murilo Rufi. Tem você aqui com a gente participando no 3264-9090. A Giane tá por aqui. Oi, Giane, boa tarde. A Beth também, valeu, Beth, obrigada pelo carinho. Minha xará Alessandra Ponsoni também na sintonia da Aventura. E eu volto já com você participando aqui no nosso feriadinho.
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0: 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O som do Matheus Fernandes com Dilcinho na penúltima sequência do nosso Tamo Junto Ventura. Eu volto já já com um sorteio pra você que participou aqui com a gente.
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Tá na hora de sorteio pra todo mundo que participou aqui com a gente nessa tarde boa de feriado. Aventura! Vamos lá pro sorteio pra você que participou aqui com a gente. Tá valendo vale compras de R$50 da Lufarma, Drogaria da Lu. E quem fatura aqui com a gente é a Beth Oliveira, final do telefone 5147. Parabéns pra você, Beth. Faturou vale compras de R$50 da Lufarma, Drogaria da Lu. Agora a gente tem pra você aqui pé e mão pra você fazer as suas unhas no Estúdio e Nails. E quem fatura aqui com a gente pé e mão pra você fazer as suas unhas no Estúdio e Nails é a Ângela. Parabéns pra você, Ângela. Ângela Cássia, final do telefone 6868. Ângela faturou aqui pé e mão do Estúdio e Nails. Parabéns pra você, Ângela. A gente vai entrar em contato com você, tá bom? Pra que você agende aí a sua... o seu horário para fazer as unhas no Estúdio Nails, da Evelyn e também do Robertson. Um abraço para toda a equipe do Estúdio Nails e parabéns para Ângela que faturou. Vou deixar a última de hoje, que é o som do grupo Menos é Mais. Já já tem meu amigo Castelo, sertanejo bom demais. Tchau, gente!

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1: Muito boa tarde. Um comerciante de 53 anos foi preso em flagrante pela Polícia Militar no último sábado no município de Garça, acusado de agredir fisicamente e ameaçar de morte uma mulher de 47 anos. O crime ocorreu após uma discussão motivada por ciúmes na residência da família. A equipe da PM foi acionada para atender a ocorrência e, ao chegar ao local, encontrou a vítima apresentando lesões aparentes nos braços e na mão, além de inchaço e vermelhidão no rosto. De acordo com o relato da mulher aos policiais, o autor havia ingerido bebida alcoólica antes de iniciar a discussão, segurá-la com força pelos braços e desferir um soco contra sua face. Na abordagem inicial, o homem negou ter praticado as agressões. No trajeto durante o transporte até a delegacia, o indivíduo passou a golpear violentamente o compartimento da viatura. O mesmo permaneceu preso à disposição da justiça.
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1: Sai do mato, veiaco.
2: Cai na água, capivara, que lá vem bala.
1: O tempo tá mais fechado que porta de convento. Final de tarde de segunda-feira, um cara de sábado, cara de sabadão, feriado, 7 de setembro. Como é que você tá? Tá tudo certo aí? Tudo certo, mas nada resolvido? Aqui continua daquele jeito, mata alto pra carpita, baixo pra roçar e tá molhado pra queimar.
0: Excelente.
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1: O programa vai até as 7.
0: No estilo sertanejo.
1: As 6 tem as melhores.
0: As melhores do passado.
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0: Me ama! Me ama! Ou me larga! Simone Mendes! Coleguinha, Felipe Araújo, estranho de novo. Manda alô pro Gael, meu grande amigo Miguelzinho, Arthur, Caio Fernandes, o Palito, o Jonas Sampaio, Chácara São Judas, meu vizinho de cerca do lado esquerdo, Zecão da Araucária, lado direito, André Pacola. Forte abraço, meu irmão. Tamo junto. É junto dos bons que a gente fica melhor. O Eric também tá ouvindo, o Gregório, o Heitor, o Murilo, o Simão, lá da cidade de Pederneiras. Mais simples que painel de jipe.
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1: Sim.

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1: E já estamos de volta ao vivo nesse feriadão, segunda-feira, 7 de setembro. 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

0: Boiadeira, Ana Castela e o Zé Felipe. Aqui na Aventura você ouviu Só Quero Você. Ai Ai Morena, Matheus Lessa, Zenete Cristiano, Barulho do Foguete. A Isadora tá ouvindo, Ana Beatriz, a Heloise e a Maria Heloísa, lá da cidade de Jaú, a Sofia também, também a Isabela, o Miguel, o Arthur, o Bernardo, o Lucas, o Henrique, o Felipe, o João Pedro, porque é junto dos bons que a gente fica melhor. O Durvalino, alô seu Durvalino, meu vizinho de cerca, seu Polidório, alô pra Tânia, alô Caio, forte abraço meu irmão, tamo junto.
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0: Guilherme Benuto e o Panda. Eu duvido. Escuta aí pra você ver.
2: Vai.

0: Cristiano Castelhano. 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

0: Gustavo Lima, proibido terminar. Eita lasqueira no pé da goiabeira.
1: Acelera.
0: Teve ainda Bruna Viola, Paula Fernandes, Amor Simprão, Irmão da Lua, Amigo das Estrelas, Zezé de Camargo.
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5: Paulo e Natan. Banda. É nóis.

0: Aventura, Bruno Rosa, Murilo Rufi, Atriz Demais, Saudade na Bebida, Paulo e Natan e o Panda.
1: Cristiano Castelhano, reação em estado bruto.
0: Aqui não, Tatu, aqui é cimentar. Rio Negro e Solimões, Emílio Eduardo, Castelo de Sonhos, cabeceira essa música, hein? Escuta aí pra você ver.

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1: Muito boa tarde. Uma operação conjunta das forças de segurança prenderam um homem e apreenderam três adolescentes em flagrante pelo crime de tráfico de drogas e associação criminosa na tarde da última sexta-feira. Segundo as cooperações das polícias militares e da Guarda Civil Municipal, as equipes realizavam patrulhamento ostensivo na região quando suspeitaram da atitude de um grupo que, ao notar a aproximação da viatura, os quatro tentaram fugir, se desfazendo dos materiais ilícitos, mas foram alcançados e abordados. Durante busca pessoal e varredura no local, as forças de segurança pública apreenderam 90 pinos com cocaína, uma porção de maconha, além de R$393 em dinheiro, diversos e um rádio comunicador utilizado para monitorar a movimentação policial na área em São Manuel. Todos os envolvidos foram levados à delegacia de polícia da cidade para o registro da ocorrência. O indivíduo adulto e os três menores permaneceram à disposição da justiça. O grupo responderá pelos crimes de tráfico de entorpecentes, associação para o tráfico e associação criminosa.
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4: Castelo, como tá o coração?
5: Coração batendo forte, temido pelas abelhas e admirado pelos brutos. Cristiano Castelhano, o furacão do centro-oeste paulista.
6: Vem comigo, firma no laço e vamos pra cima.
5: Acelera.
6: Segura.
5: Castelo, segura essa emoção.
6: E vamos pegar descendo, porque subindo é contramão.
5: Castelo, esse é
6: bruto. Mais bruto que trator CBT sem freio. Aqui não, Tatu, aqui é cimentar.
5: Acelera.
6: Aô, Sete. Já estamos de volta ao vivo pelas YM936, Ventura FM, Lençóis Paulista, São Paulo. 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
6: Quase fim de tarde, quase começo de noite. 5:08, tá tudo certo aí? Tudo certo, mais nada resolvido? Aqui continua daquele jeito, um mato alto pra carpir, tá baixo pra roçar e tá molhado pra queimar.
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1: Onde você for, eu vou. Christian Ralph aqui na Aventura. Cabeceira essa música, hein? TV da Zezé de Camargo Luciano. Eu nasci pra amar você. Aô, paixão desgramento. Ao vivo aqui na Aventura, nesse feriadão 7 de setembro. Com as melhores.
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1: Aô, Sete Arqueiro, porque nós gostamos da modernidade, mas os modão nós amamos de verdade. Você ouviu Christian Ralph, Zezé de Camargo Luciano, Eu Nasci Pra Amar Você, e ainda Country Beach, Teodoro Sampaio. Se ela me largar, aí eu tô na roça.
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1: Daqui a pouco tem o mete bala, valendo prêmios, tem baguete. Não é uma baguete, é a baguete. Um absurdo e boa, baguete de costela, parceria Aventura FM e Parada Gourmet. Então gasta a sua internet comigo, participa aí, manda um áudio.
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1: Vamos tocar sua música, porque aqui nós um ferve leite, aqui nós toca fogo na vaca. Sistema é bruto, laço é curto e a pegada é forte.
2: Ei, calma.
1: Eu vou lá, mas já volto.
2: Até breve, calma.
1: Não sai daí não, meu vizinho de cerca.
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0: cheirosa. Oh, cheirosa. Eita lasqueira no pé da goiabeira. Cheirosa, Jorge Mateus. É de amarga. Tiãozinho e Alessandro, de Paulo e Paulino, Amor de Trem. A indicação do Caio. Forte abraço, parceiro. Tamo junto. A Mariana também tá ouvindo, a Helena. Alô, Barra Bonita. Tarde.
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0: dois.
1: As gurias, Jennifer e Stephanie. John Nelore texano. A danada.
0: Aí vai sofrer mesmo.
1: Vai sofrer. A danada. A danada é cowboyzona. A danada é cowboyzona. Essa foi pra capotar a Kombi, meu vizinho de cerca. Teve ainda Hugo Guilherme, Maiara e Maraíza, o meu coração em suas mãos.
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1: Aqui a potência dobrada.
2: O Castelo é diferente.
1: Porque aqui nós não toma mel, aqui nós mastiga a beia. Sistema é bruto, laço é curto e a pegada é forte.
2: Acelera.
1: Alguém, João Paulo e Daniel.
2: As melhores do passado.
1: Ah, ô Setter, aquele cabeceira essa música, hein? Escuta aí pra você ver.

0: Cristiano Castellano. Aqui o sistema é bruto.
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4: Jonete Frederico,

0: Menina, indicação do meu grande amigo Pedro Henrique. Forte abraço, parceiro, tamo junto. Pedro Henrique, manda aula pro Caio. O Palito, que tá dando mais trabalho que Porco Sorto. Que é junto dos bons que a gente fica melhor. O meu grande amigo, parceiro, caboclo bom demais da conta, mais simples que painel de jipe. Grande fisioterapeuta, um dos mais respeitados na região. O Danilo Breda, doutor Danilo Breda, forte abraço, meu irmão. Tamo junto. Pensa num caboclo bom. Dona Benedita de São Manuel também tá ouvindo. Mandar um alô pro seu João, lá da cidade de Boracéia. Alô, seu João. Quase boa noite já, né? Tarde.
1: Cristiano Castelhano. É ação em estado bruto.
0: Aqui não, tatu, aqui é cimentar. Nós não toma mel, que nós mastiga bem.
2: Ei, calma.
0: Acho que eu vou plantar uns eucalipto. Uns eucalipto, pra ver se eu fico rico. Jadson e Jadson. Vai, cavalo velho. Daqui a pouco tem o Betibara. Gasta sua internet comigo.
3: O 30 feira.

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1: Olá, muito boa tarde. Segunda-feira, hoje, 7 de setembro, e vamos agora com o nosso plantão de polícia. Um homem foi preso suspeito de tentar matar a companheira a facadas no bairro Jardim Primavera, em Quatá, na madrugada de sábado. Segundo a Polícia Militar, a corporação foi acionada pela equipe do pronto-socorro que atendeu a mulher. O suspeito foi encontrado no local do crime e confessou aos policiais ter esfaqueado a vítima. Devido à gravidade dos ferimentos, a vítima precisou ser transferida para o hospital de Rancharia para receber atendimento médico especializado. Ainda conforme apurado a polícia, o suspeito foi preso em flagrante e encaminhado à Central de Polícia Judiciária em Tupã. O caso foi registrado como tentativa de feminicídio. Três homens armados invadiram uma casa e fizeram uma moradora refém e fugiram com 18 armas de fogo de uma coleção da Vila Williams, em Garça. Na manhã de domingo. O caso é investigado pela Polícia Civil. Segundo a Polícia Militar, a vítima estava sozinha em casa quando foi surpreendida pelos criminosos, que usavam roupas pretas, toucas, luvas e mochilas. Eles amarraram a moradora e a trancaram em um quarto. Os suspeitos levaram quantia em dólares e euros, que juntas somam cerca de 16 mil reais. Além disso, foram roubados 3 relógios de alto valor e diversas joias, além das armas que eram do tipo cartucheiras, devidamente registradas. Câmeras de segurança de vizinhos registraram um carro circulando pela região durante a madrugada. Após a ação, eles fugiram pelo acesso à rodovia Comandante João Ribeiro de Barros. Ainda conforme a polícia, a vítima foi socorrida e levada à unidade de pronto atendimento. Até o momento, nenhum suspeito havia sido encontrado. E um homem morreu atropelado por um carro após entrar em uma das faixas da rodovia Comandante João Ribeiro de Barros, em Tupã, na noite de sexta-feira. O motorista fugiu. Segundo informações da Artesp, o acidente aconteceu no quilômetro 534, na pista sentido interior. A vítima caiu enquanto caminhava pelo canteiro central e se arrastou até o acostamento, onde se levantou e continuou andando. Depois, o homem entrou na faixa da rodovia e foi atingido pelo carro. Ele morreu ainda no local. O motorista não havia sido identificado até a última atualização do caso. O mesmo segue sendo investigado pela Polícia Civil.
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8: Castelo, esse é bruto.
9: Mais bruto que trator CBT sem freio.
10: Oh, Castelo.
9: Vem comigo.
10: Acelera.
9: Segura.
6: Castelo, segura essa emoção.
9: E vamos pegar descendo, porque subindo é contramão.
6: Cristiano Castelhano, o furacão do Centro-Oeste Paulista.
9: Boa noite, boa noite, boa noite. Boa noite, boiadeiro. Boa noite, boiadeiro. Firma no laço e vamos pra cima.
10: Ei, cowboy.
9: De volta ao vivo aqui na Ventura. Anoiteceu, mas ainda não escureceu. Começo de noite, fim de tarde. Hoje é segunda, feriado, 7 de setembro.
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9: Sai do mato, veiaco.
10: Aí na água, capivara, que lá vem bala.
9: Tá tudo certo aí? Tudo certo, mais nada resolvido? Aqui continua daquele jeito, mata alto pra carpita, baixo pra roçar, tá molhado pra queimar.
10: Acelera.
9: Gasta sua internet comigo.
6: 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Então mete bala.
9: Hoje tem sorteio de uma baguete de costela. É a baguete, um absurdo de boa. Parceria Ventura FM e Parada Gourmet. Então participa aí. Manda um áudio, 3264-9090. Vamos tocar sua música.
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9: Modão sim, modinha nunca.
6: Esse é o lema.
9: Porque aqui nós não toma mel, aqui nós mastiga bem.
6: As melhores do passado.
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6: Engatilhou.

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0: As primeiras do Mete Bala, Fio de Cabelo, Chitãozinho e Chororó. A indicação do senhor Ernesto, lá da cidade de Barra Bonita. Forte abraço. Milagre da Flecha, João Mineiro e Marciano. A Isadora pediu essa música, lá da cidade de Pederneiras. Alô, Pederneiras, boa noite, alô, morcego. Forte abraço, meu irmão, tamo junto.
1: Acelera.
0: É junto dos bons que a gente fica melhor. TV ainda Milionário e José Rico. Saudoso José Rico. Recordação. Pra arrebentar o peito na cerca dele, meu farpado. Mandar um alô pra Natália, lá da cidade de Barra Bonita. A Helena, a Mariana. Antigamente essas meninas, elas cozinhavam igual a mãe. Agora estão bebendo igual o pai. Na cidade de Pratânia, né? Pratânia. Alô, Pratânia. Tá todo mundo lá no bar do Tobias. Tomando no Tobas. Tobas Bar. O nome do bar é Tobas. Tobas Bar. Bar do Tobias. Caboclo bom demais da conta. Mais simples que painel de Jeep. O palito tá lá, desde as 5 horas da manhã. Eita lasca, não sei como que aguenta. Vai ter deslocamento de órgão. O fígado vai pro saco. Só não toma acetona porque tira o esmalte do dente. Só por Deus, um caminhão cheio de anjo. Vamos pro intervalo? Eu volto já. Participa aí. Gasta sua internet comigo.
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0: Pede sua música e concorre a uma baguete. Baguete de costela.

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0: Mato Grosso e Matias. Retrato de mãe.
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0: Retrato de mãe. Essa aqui foi pra Orvalha, os olhos já nesse começo de noite. Eita lasqueira no pé da goiabeira. Começo de noite, fim de tarde, finalzinho do feriado. Cara de sábado hoje, mas é segunda. Segunda-feira é igual muita gente que nós conhece. Mas não gosta, mas tem que aturar, vai fazer o quê? Feriadão, segunda-feira. Muita gente trabalhou, né? Você que tá chegando em casa agora, trabalhou a tarde toda, bom descanso. Pra você que tá de folga, tá no finalzinho já, amanhã vamos pra lida. Firma na trai, vamos pra lida, porque se o gado morreu, o carrapato passa fome. Quem pediu essa aqui foi o Gabriel, Mato Grosso e Matias, retrato de mãe. Gabriel, lá da cidade de Borebi. Alô, Borebi, boa noite. Gasta sua internet comigo.
2: Oi, Castelo. Aqui é Lívia daqui de Macatuba.
0: Oi, querida.
2: Se tiver sorteio, me coloca.
0: Claro.
2: Toca uma música da Ana Castela, pipou. Engatilhou, então mete bala. Tchau, obrigado.
0: Tchau, obrigado. Que bonitinha. Gasta sua internet comigo.
3: Castelo, boa tarde. Toca uma música pra mim aí do Chris e Ralph. E põe meu nome aí no sorteio. Sai do mato, veiaco, cai na água, capivara, que lá vem bala. Tchau, obrigado.
0: Tchau, obrigado.
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0: A Claudineia também tá ouvindo. Alô, Mauri, meu grande amigo Mauri, boa noite.
5: Boa noite, meu amigo Castela Mauri. Ó, Castela, toca uma moda do Cascatinhana pra nós aí. Engatilhou, mete bala.
0: Tchau, obrigado.
6: Boa noite, Castelo.
0: Boa noite.
6: É a Norma.
0: Oi, Norma.
6: A Norma quer oferecer uma música do franguinho na panela. Pra minha amiga Ângela. É, fica todo com Deus aí na rádio. Mete bala, Castelo. Boa noite.
0: Boa noite. Tchau, obrigado.
7: Tudo bem, Castelo? Gostaria de participar do sorteio. Quero que você toque uma música bem bonita aí pra nós, Milionários é Rico, tá bom? Para oferecer pra minha filha Maria Vitória, meu esposo Helena, pra você, pra toda sua família e pra todos que estão escutando essa Rádio Aventura FM. Tchau, Castelo. Fica com Deus e boa noite. Obrigado.
0: Eu que agradeço, querida. Tchau, obrigado.
8: Boa noite, Castelo. Donizete Milani.
0: Sou Donizete.
8: Tem uma música aí. Pode fazer sorteio. Ótima noite a todos. Tchau, obrigado, Neto Fala.
0: Tchau, obrigado.
9: Boa noite, Ventura. Oi, Castelo. Tudo bem com você, amigo? Você tá muito bem?
0: Tudo certo, olha, parceiro.
9: Tô um pouquinho gripado hoje, tô com gripe, tô. Dói o corpo inteiro, dói tudo, dói. Tô de cão, deitado, não tá em pé.
0: Oi.
9: Olha, quem faz parte do sorteio aí, da baguete, pedir uma música pra você, tá? Qualquer música que quiser, tá? Aquela música que fala, logo, volta logo de Jesus. Quem canta aquela música, Castelo? Sabe quem canta? Acho muito famoso. Você toca pra mim aí? Você tem uma boa semana abençoada. Você é Bastião Maricota. Deus abençoe você. Tá tendo um forte abraço, meu amigo. Deus abençoe.
0: Forte tchau, abraço. Obrigado. Tchau, obrigado. Gasta sua internet comigo.
10: Boa noite, Castelo. Aqui é a Ana Caroline. Sou aqui de Agudos e quero participar do sorteio.
0: Tchau, obrigado. Alô, Agudos. Boa noite.
11: Boa noite, Castelo, tudo bem? Castelo, toca pra nós aí. Vestida de seda do Teodoro Sampaio. E ofereço pra minha amiga Norma e pra todos que estão ligadinhos no Mete Bala. Põe no sorteio aí, Castelo. Tá bom? Tchau, obrigado.
0: Tchau, obrigado.
12: Noite, Castelo.
0: Bora te jura.
12: Aventura. Castelo, vê se você acha pra nós aí. Jean Giovanni. Mensagem errada. Pra raspar o chifre no chão ensaiarano.
0: De acordo, hein?
12: 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Mete bala.
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0: Gasta sua internet comigo.
14: Boa noite, vizinho certo. Bem, é Sabrina.
0: Oi, Sabrina.
14: Eu quero ouvir uma música. Sempre ofereci uma mãe Silvana, uma música pra alguma coisa. Eu queria meu passo eu te chamar. Tchau, obrigado. Babá,
0: tchau, obrigado.
14: Lá, babá.
0: Tchau, obrigado.
15: Alô, mete bala no Juliano César aí, rumo a Goiânia. Tchau, obrigado.
0: Tchau, obrigado.
16: Aí, Castelo, boa noite. Manda pra nós aqui na usina da Barra aqui, ó. O grupo da Biomassa aqui. Manda a música do Pitoco aí pra nós aí.
0: Um abraço pra toda a equipe da usina da Barra. Forte abraço pra vocês aí, bom serviço.
17: Boa noite, Castelo. Quem fala é Lítico da Secap. Gostaria de ouvir uma música aí da programação mesmo. Ofereço pra toda essa galera aí que tá ligada na programação, tá? E participar do sorteio também. Tchau, obrigada.
0: Tchau, obrigado.
18: Oi, Cristiano, boa noite, tudo bem? É Maria Madalena, da Mamelina. Eu quero ouvir a música do César e Paulinho. Sem você não tem jeito. Eu ofereço pra todos que estão ouvindo. Tchau e obrigada. Fica com Deus. Deus abençoe. Uma boa noite. Tchau, tchau.
0: Boa noite.
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0: pra meter um chifre no chão e sair arando. Piazinho chega até a coçar um chifre no barranco.
1: Eita, mano.
0: Eita lasqueira no pé da goiabeira. É de amargar. Eita lasqueira. Tá com raiva de mim. Chico Rei Paraná, a indicação da Ana Alice, lá da cidade de Bariri. Alô, Bariri, boa noite. Chico Rei Paraná tá com raiva de mim? Antes de encerrar, vamos fazer o sorteio da baguete. É a baguete. Baguete de costela. Parceria Aventura FM e Parada Gourmet. Quem ganhou foi... Bruna Ferreira, a Bruna, final do telefone 0966, 0966, final do telefone, Bruna Ferreira, só passar aqui na Aventura, pegar o seu vale baguete, depois ir lá no terminal rodoviário, novo terminal rodoviário de Lençóis Paulista, saborear essa baguete e mais um refrigerante, hein? Estamos encerrando os nossos trabalhos, agradecendo mais uma vez o carinho da sua audiência. Você que participou, você que não participou também, você que tá comigo aí no, do outro lado do rádio, ouvindo no celular de correr o dedo, no seu radinho de pilha, muito agradecido, viu? Muito obrigado pelo carinho da sua audiência. Tamo junto.
2: Cristiano Castelhano, o furacão do Centro-Oeste Paulista.
0: Segura.
2: Castelo, segura essa emoção.
0: E vamos pegar descendo, porque subindo é contramão.
2: Acelera.
0: Uma ótima noite pra você. Bom finalzinho de feriado, fica com Deus. E tchau, obrigado.

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